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0: 11 minutes into 9 a.m. in Central African time. 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
1: 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Ora, calorosa e saudações, fiéis ouvintes do Ritmos e Cultura. Hoje celebramos não só a música, mas também a persistência, criatividade e paixão que continuam a inspirar gerações de músicos e ouvintes, não só em Moçambique, em África e no mundo lusófono. Ladies and gentlemen. 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

0: 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Good afternoon. 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
1: Do you think the fatigue has kicked in yet?
0: Fatigue of what? 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
1: 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People go through different slumps, especially at work.
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1: And so usually they feel it in about April, they feel it in about late July, August, or like somewhat in July because of the cold. So you're feeling a little bit more sluggish. 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
4: E a recente aprovação da nova lei de combate à disseminação de informações falsas na Guiné-Bissau abriu um intenso debate público sobre os limites entre o combate à desinformação e a salvaguarda da liberdade de expressão. O diploma aprovado pelo Conselho Nacional de Transição pretende reforçar o combate ao cibercrime, às burlas digitais e à propagação de conteúdos falsos nas redes sociais, prevendo inclusive penas agravadas para casos com dimensão internacional. Nesta entrevista com António Nhanga, bastionário da Ordem dos Jornalistas da Guiné-Bissau, analisámos as implicações políticas, sociais e mediáticas da nova legislação.
5: 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Essa aqui é a grande verdade sobre esse assunto. 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
3: I feel quite good after scoring two goals against Brazil and winning 2-1 against them, first of all. How much it means for Norway, I think I've said it before now, but I think we are changing the nations. First of all, I said that we've been growing balls now over time on playing football and all these kind of things. And I think the way we play today shows that Norway is a fantastic football team and that we're actually one of the better teams in Europe and in the world, because what we've been doing is amazing and it took 28 years.
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4: The most important thing is to just to prepare in a normal way. We knew that Brazil have huge quality in the attack and also people that can come in from the bench. So for us it was just preparations as normal, and then obviously when you're able to save a penalty that early, you feel that you are that is very hard to beat you, which was a great moment in the game for myself, but also for the team to give ourselves some breathing space.
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5: Yeah, definitely. I mean, I think it was a really fun match. I'm really grateful for that. Even if I lost, I would still think it was a great match. But no, it was really fun. And, you know, for me, this court is so special. This is the first match I've won on this court. So thank you guys so much. I really appreciated the atmosphere. 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
14: Muito bueno, muito obrigado, Mada, happy Monday to you as well. Boa noite, cumprimentos a todos os nossos ouvintes. Muito bem, estamos de regresso e estes, eu dizia, são os temas em discussão na edição de hoje. Marcos Vinícius de Freitas, professor da Universidade Chinesa de Relações Internacionais, comenta o cortejo funerário do líder supremo do Irão, Ali Khamenei, à medida que este percorre as ruas de Teherão. Mais à frente, a Roxana Said, fundadora da Dream Agrobusiness Limitada em Moçambique, analisa o significado e os desafios do Dia Mundial do Desenvolvimento Rural, assinalado esta segunda-feira. Tudo isto e muito mais dentro de instantes.
0: Obrigado, João. 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
16: EasyJet employs more than 19,000 people and flies around 1,200 routes across 35 European countries. It's listed on the FTSE 250 and has seen its shares drop by 30% over the past year amid the Middle East turbulence. 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
14: Boa noite, são 20 horas em início a mais uma edição do Caleidoscópio, o seu programa diário de notícias e análise aqui no Canal África. Estamos em direto dos nossos estúdios em Auckland Park, prontos para lhe trazer as informações mais relevantes do continente africano e do panorama internacional. Pode acompanhar-nos em direto através do nosso site www.chanafrica.co.za ou no canal da Rádio DSTV 802. Eu sou João Iabalá e vou estar na sua companhia durante a próxima hora com a informação mais relevante da atualidade. Começamos pelos principais destaques desta edição. Ministério do Interior Sul-Africano reforça a capacidade de fiscalização migratória. Conselho dos Direitos Humanos da ONU aprova a investigação às forças de apoio rápido no Sudão. Agora vamos aos detalhes das principais notícias de hoje.
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14: O Ministério do Interior da África do Sul anunciou o recrutamento de mais de 300 agentes de imigração numa medida destinada a reforçar a aplicação da legislação migratória em todo o país. Segundo o Ministério, estas novas contratações irão aumentar em 35% a capacidade de fiscalização, integram um conjunto de reformas que visam tornar o sistema de imigração mais seguro, mais eficiente e totalmente digital. O Ministro do Interior, Leon Schreiber, afirma que o reforço do efetivo permitirá melhorar o cumprimento da lei e preservar a integridade do sistema de imigração sul-africano.
22: The recruitment drive forms part of the department's broader reforms to build a secure, digital and fit for purpose.
14: A campanha de recrutamento integra um conjunto mais vasto de reformas promovidas pelo Ministério do Interior com o objetivo de criar um sistema de imigração mais seguro, mais eficiente e totalmente digital, alinhando com o interesse nacional. As mudanças visam assegurar um sistema de imigração mais eficaz em todas as fases do processo.
22: National interest. The Home Affairs at Home reforms are about building an immigration system that works from beginning to end.
14: O Conselho dos Direitos Humanos das Nações Unidas aprovou uma resolução que condena o agravamento da violência atribuída às forças de apoio rápido no Sudão e determinou a abertura de uma investigação urgente sobre alegadas violações dos direitos humanos em Al-Obeid. A sessão foi presidida pelo Reino Unido, que alertou para o risco de novos massacres. Londres considera que a contratação de combatentes das forças de apoio
3: bombardeio rápido em torno da cidade faz recordar os ataques registrados no ano passado em Al-Fasher, no Darfur do Norte. Desde o início do conflito entre as Forças Armadas do Sudão e as Forças de Apoio Rápido em 2023, dezenas de milhares de pessoas perderam a vida e cerca de 14 milhões foram obrigadas a abandonar as suas casas. A República Democrática do Congo atualizou os seus dados relativos ao surto de ébola, passando agora para 1.561 casos confirmados e 506 mortes. A epidemia também afeta o Uganda. Organizações humanitárias e especialistas em saúde pública alertam que a redução da ajuda internacional tem dificultado a resposta ao surto e agravado a propagação da doença. O Mali voltou a enfrentar uma série de ataques coordenados contra posições militares. As ofensivas atingiram várias regiões do país, incluindo uma cidade no norte, onde estão destacados militares malianos e forças russas, bem como uma localidade situada a sul da capital, Bamako. A autoria foi reivindicada pelo Grupo de Apoio Islão, filial da Al-Qaeda na região, que afirma ter tomado o controlo de pelo menos 7 posições militares e pro-governamentais. A crescente ameaça jihadista continua também a afetar os países vizinhos, como Burkina Faso, Níger, que, tal como Mali, recorreram à Rússia em busca de apoio para reforçar a segurança. E para fechar, as autoridades marroquinas anunciaram ter impedido um plano de ataques contra infraestruturas sensíveis e alvos ligados à segurança pública. Segundo o Serviço Central de Investigações Judiciais, 10 suspeitos foram detidos em operações realizadas em mais de 7 cidades. As investigações indicam que o grupo jurou fidelidade ao Estado Islâmico e recebeu orientações da organização no Sahel para executar ataques em território marroquino. Desta colocamos o ponto final às notícias de política. Fique ligado ao Caleidoscópio aqui mesmo no canal África.
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3: Mudamos agora de tema para acompanhar a atualidade desportiva. Boa noite, Jacob. Quais são os destaques do desporto nesta edição?
4: Saudações, boa noite, João Yabalá, e aos fiéis ouvintes do Canal África. O principal destaque desta edição vai para a Seleção Nacional Sênior Masculina de Basquetebol de Angola, que venceu o Mali e ficou mais perto para o Campeonato do Mundo da FIBA Qatar 2027. Destaque ainda para as seleções de Portugal e da Espanha, que defrontam-se nesta noite de segunda-feira, num dos encontros mais aguardados dos oitavos de final do Campeonato do Mundo de Futebol 2026. Estes e outros destaques quando forem precisamente 20 horas e 30 minutos.
3: Muito obrigado. Disseste a semana passada que o Brasil ia ganhar o Mundial ou a Copa, mas infelizmente ontem foi derrotado.
5: O que é que se passa, afinal?
4: Infelizmente, nenhum comentário.
5: É difícil.
4: Vamos embora, Portugal. Plano B.
3: Aí está o problema. Muito obrigado, Jacob. Agora vamos seguir com a página das atualidades do Serviço de Língua Portuguesa do Canal África. E para saber mais sobre o que se passa no nosso continente e no mundo, não deixe de consultar as páginas de atualidades no Serviço de Língua Portuguesa do Canal África. Os nossos ouvintes podem enviar os seus comentários e perguntas para o nosso WhatsApp no número mais 2764-801-4724 ou seguir-nos nas redes sociais para atualizações, destaques e conteúdos exclusivos no Twitter, Facebook, Instagram, TikTok, YouTube, Channel Africa One. E para acompanhar estas e outras notícias e ouvir o podcast, visite o nosso site www.channelafrica.co.za. 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Fique conosco, o Caleidoscópio está apenas a começar.
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3: O candidato à reeleição à presidência da República São Tomense, Carlos Villanova, pediu hoje a confiança do povo para um novo mandato em que promete garantir estabilidade, equilíbrio e união entre os santomenses. Jacob Tivane assina a reportagem.
6: Carlos Villanova falava num comício que encerrou o seu segundo dia de campanha após ter percorrido várias comunidades do distrito de Mesoxi em contacto com as populações. O candidato destacou a experiência adquirida nos últimos 5 anos na presidência da República para afirmar-se como presidente da estabilidade e representante de todos os santomenses. Com a promessa de união e na presença de vários líderes e representantes de partidos políticos que apoiam a sua candidatura, Carlos Villanova defendeu um novo ciclo para São Tomé e Príncipe. O candidato prometeu continuar a lutar com coragem, com serenidade para construir um país melhor. Carlos Villanova apresenta-se como independente e conta com apoio da maioria dos partidos santomenses, o Movimento de Libertação de São Tomé e Príncipe, MLSTP, o Movimento Basta, o Partido da Convergência Democrática, PCD, o Movimento Democrático Força da Mudança, MDFM, a União para a Democracia e Desenvolvimento, UDD, o recém-criado partido Nossa Terra e ainda uma ala da Ação Democrática Independente, ADI, liderada pelo primeiro-ministro Américo Ramos. O Tribunal Constitucional Santomense admitiu 5 candidaturas às presidenciais, nomeadamente Eugênio Rodrigues da Trindade Tini, Nito de Souza Viegas de Abreu, Mique João de Nascimento de Jesus Bonfim, Carlos Manuel Villanova, que é candidato ao cargo, e Jorge Bom Jesus, que anunciou a sua desistência já fora do prazo legal. Segundo a Comissão Eleitoral Nacional, CEN, os dados definitivos do recenseamento eleitoral automático registraram 142.191 eleitores, dos quais 121.670 estão em São Tomé e Príncipe e 20.521 na diáspora, nomeadamente 15.917 em 5 países da Europa e 5.324 em 4 países de África. Reportando para a Channel Africa News, Jacob Ntivane.
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3: Multidões de iranianos marcharam pelas ruas de Teherão esta segunda-feira num cortejo fúnebre para o líder assassinado. O Ayatollah Ali Khamenei, que será sepultado na próxima quinta-feira em Massad, a sua terra natal. Originalmente previsto para o início de março, o funeral foi adiado devido à guerra no Oriente, no Médio Oriente, iniciada com o ataque dos Estados Unidos e de Israel, que matou Ayatollah em 28 de fevereiro. As cerimônias do funeral pretendem servir como uma demonstração de unidade e força no momento em que estão em curso negociações com os Estados Unidos, na sequência da assinatura, no mês passado, de um acordo quadro destinado a pôr fim ao conflito. Para analisar o significado político desta cerimônia para o regime iraniano, conversamos com Marcos Vinícius de Freitas, docente da Universidade de Relações Internacionais da China.
8: Eu acredito que uma das coisas que talvez nós não tenhamos nos dado conta também é que Ali Khamenei, além de ser o líder iraniano, também era um líder religioso muito importante para os xiitas. Então, ele congrega, ele armazenava em si, e agora é o seu filho que tem esta mesma função, ele congrega o aspecto político, de liderança política, essencial no Irã, mas também a liderança espiritual de vários seguidores de um ramo dentro do islamismo. Então, o que nós observamos no enterro dele foi uma mensagem clara de que ele era respeitado como líder político, mas também como líder religioso, e que a atuação desastrada, podemos dizer, tanto dos Estados Unidos como de Israel, que pretendiam aí, ao eliminar a liderança, ao eliminar Khamenei, partindo de um pressuposto de eliminar a cabeça da serpente, basicamente transformaram Khamenei num mártir, num momento importante, numa guerra relevante para o Irã, numa guerra essencial para o futuro do Irã. E o que nós notamos é que o enterro e todo o aparato que se montou ao redor e toda a manifestação popular evidenciou que Khamenei tinha ali um respaldo e que, com isso, se fortaleceu ainda mais o grupo que lidera o governo iraniano já há várias décadas.
9: Ilustre, o novo líder supremo, Mojtaba Khamenei, que sucedeu ao pai no cargo, ainda não foi visto em público alimentando rumores sobre ferimentos sofridos no mesmo ataque que vitimou o seu pai. Como esta ausência deve ser interpretada pelo povo iraniano e pela comunidade internacional?
8: Esta reclusão dele incrementa a mística dele como líder religioso e como líder político. Afinal, ele também sofreu as consequências de uma ação que tinha o objetivo de tirar-lhe a vida e sobreviveu a isso. E claro que se ele aparece em público com várias limitações, isto pode ser prejudicial à liderança dele, mas por outro lado, não é? Isso seria que os Estados Unidos e Israel pretenderiam, não é? Que houvesse um enfraquecimento em razão da imagem dele, mas nós temos também um aspecto muito importante que talvez esta imagem enfraquecida possa até fortalecer.

0: o aspecto físico, mas que tiveram aí até adquirir uma respeitabilidade muito grande em razão do seu próprio esforço físico, como foi o caso, por exemplo, do Papa João Paulo II, que deteriorou fisicamente a olhos vistos, mas que nesse processo todo foi mártir da fé e do seu trabalho e da sua dedicação. Então, este é um aspecto a levar em consideração na forma como pode ser percebido um líder enfraquecido fisicamente, sem capacidade de exercer, mas, por outro lado, um líder sofredor em razão de uma causa e de um determinado objetivo e consequência, inclusive, da própria continuidade dessa causa, uma vítima de uma ação governos estrangeiros com relação à sua atuação.
1: Professor, à medida que as cerimônias fúnebres decorrem, têm-se multiplicado ameaças por parte dos participantes de vingar a morte de Khamenei, com apelo ao assassinato tanto do presidente norte-americano Donald Trump como o do primeiro-ministro israelita Benjamin Netanyahu. Que relações faz destes apelos e como isso pode influenciar as negociações de paz em curso?
0: É um argumento que é utilizado pelos Estados Unidos sempre, né? Quando fala que estava agindo justamente porque o Irã buscava ali a afirmação de morte aos Estados Unidos, morte a Israel, o não reconhecimento do Estado de Israel, né? Eles sempre se referem ao regime sionista, e claramente que isto pode ser utilizado na questão da opinião pública doméstica, tanto dos Estados Unidos como de Israel, no sentido de querer polarizar e afirmar e reafirmar o radicalismo do regime político em Teerã. Mas este tipo de reação, ele até compreendido e até entendido em razão das circunstâncias e da forma como foi eliminado, como foi assassinado, não é, o próprio líder Ali Khamenei, e também aquilo que se observou na ação dos Estados Unidos e de Israel nesta guerra de escolha, justamente para tentar criar um cenário político que levasse ali à inviabilização do governo atual e, com isso, fazer uma troca de regime, no sentido de algum grupo que viesse que lhes fosse mais favorável, que não.
1: Análises de Marcos Vinícius de Freitas, docente da Universidade de Relações Internacionais da China, debruçando-vos a partir de Pequim, China.
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1: Sob o lema Financiando a Primeira Milha dos Sistemas Alimentares, assinala-se esta segunda-feira, 6 de julho, o Dia Mundial do Desenvolvimento Rural. A data foi oficialmente instituída pela Assembleia Geral das Nações Unidas para sensibilizar a população global sobre a erradicação da pobreza rural e a importância de criar oportunidades e combater o isolamento das comunidades. Atualmente, cerca de 43% da população mundial vive em áreas rurais que concentram grande parte da pobreza extrema. Para nos ajudar a compreender a relevância desta data, ouvimos Rukhsana Said, fundadora da Dream Agrobusiness Limitada, em Moçambique. Boa noite e obrigado por se juntar a nós no programa desta noite.
3: Muito obrigada, boa noite para si também.
1: Muito obrigado, nós.
3: Eu sou a Rukhsana mesmo, falo de Moçambique.
1: Sim, sim.
3: Sim, e falo de Niassa, onde realmente a pobreza extrema na comunidade rural é acentuada.
1: Sim, sim, sim. Falando da pobreza, estamos a falar aqui de uma data muito importante. Qual a importância desta data e de que forma pode ajudar a combater a vulnerabilidade económica que afeta populações rurais e também áreas como já mencionou, Niassa?
3: Bom, esta data chama-nos a reflexão. As Nações Unidas, ao determinar esta data como o Dia Mundial da Desenvolvimento,

0: rural é porque, de fato, a comunidade rural, sendo a maioria que enverga no processo de produção, é a mais vulnerável. É a mais prejudicada no processo. Por quê? Porque quando nós falamos de agricultura e desenvolvimento comunitário, nós esquecemos de fatores preponderantes, que são as infraestruturas que elas necessitam, certificadas, que são a igualdade dos direitos. Só com isso é que nós podemos conseguir erradicar a pobreza. Então, é um trabalho muito desafiador que temos que estar fazer deste lado, porque mais do que isso, também a consciencialização dos atores. Ora, vejamos, nós podemos até fazer o esforço de desenhar um bom plano de inclusão social e de erradicação da pobreza na comunidade, através de distribuição de técnicas e tecnologias de produção, que é uma das componentes dos objetivos de nossa Nações Unidas, né? Podemos fazer isso, mas depois chegam os outros atores, que são os da ligação do mercado, que já eles chegam, não obedecem o processo
1: Estamos a ter
0: todo
1: problema
0: de
1: com.
0: acompanhamento social e introduzem.
1: Não sei se consegue me ouvir, estamos a ter
0: Ah, ok,
1: problema
0: eu
1: com
0: estou
1: a
0: em
1: linha.
0: Niassa e a rede também.
1: Vamos só terminar rapidamente a entrevista e vamos tornar a ligar de novo para ver se esteja melhor
0: Tá
1: a
0: bom.
1: rede. Estamos a ter problema com a rede e voltaremos muito breve a esta entrevista aqui com a senhora Saída.
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1: Muito bem, estamos de volta. Sob o lema financiando a primeira milha dos sistemas alimentares, assinala-se esta segunda-feira, 6 de julho, o Dia Mundial do Desenvolvimento Rural. E estamos a conversar aqui com a Ruxana Said, a fundadora da Dream Agrobusiness Limitada em Moçambique. Vamos tentar novamente para ver se a rede está mais ou menos ou se conseguimos dar continuidade a esta conversa. Boa noite, consigo me ouvir?
0: Sim, boa noite, eu consigo lhe ouvir perfeitamente.
1: Ok, aí está, mais ou menos. A data destaca a necessidade de promover políticas que valorizem o território, reforcem a segurança alimentar. Na prática, de que forma podem os cidadãos melhorar a qualidade de vida e impulsionar a sustentabilidade nas regiões do campo?
0: Bom, na prática, como é que nós podemos fazer isto? Primeiro, dotando os pequenos produtores de ferramentas para o seu dia a dia. Sabemos nós que a comunidade rural vive basicamente da agricultura, mas a agricultura que elas praticam não é virada ao mercado. E se não é virada ao mercado, tu não tens sustentabilidade. Então, nós, como atores de desenvolvimento social, somos obrigados a trazer técnicas e tecnologias flexíveis para adotar as comunidades de boas práticas agrícolas, obedecendo às mudanças climáticas, à resiliência, e trazer também as sementes certificadas, porque elas já foram testadas e têm uma componente de aumento da renda, que chamamos nós da sustentabilidade. Porque, atualmente, o pequeno produtor, ele produz para comer. E se nós produzimos para comer, nós temos um período muito curto de geração de renda, que é o período pós-colheita. E depois disso, nós continuamos a voltar à estaca zero. E esta prerrogativa não vai de acordo com os Objetivos de Desenvolvimento Sustentável das Nações Unidas, que é a erradicação da pobreza extrema na comunidade rural. Então, nós, como atores de desenvolvimento rural, estamos a trabalhar nisto, não é? Dando essas ferramentas ao pequeno produtor, assistindo eles desde a base, até a ligação de mercado, para ver se elas conseguem mudar de por exemplo, 100 quilos por hectare, que é basicamente para o consumo, e passar a render 1.000 quilos por hectare. E aí já se pode voltar a falar da sustentabilidade, porque elas já têm acima daquilo que era a média que elas faziam sem assistência que nós estamos a dar a elas diretamente ao campo. Então, é sobre isto.
1: Sim, sim. E qual seria o impacto económico de um maior acesso das mulheres à terra, ao crédito e à tecnologia, sendo que tem um grande número de mulheres a fazer esse tipo de trabalho?
0: Bom, na generalidade, quem faz agricultura são as mulheres, mas sim, sim, quem colhe benefícios são os homens. Nós, como empresa, o que é que estamos a fazer? Nós desenhamos projetos sustentáveis que só ajudamos as mulheres e jovens. Por quê? Porque nós sabemos que é a mulher que pega a enxada e vai ao campo e que faz a produção, mas quando chega a vez da colheita, o homem é que colhe e é que vende e vai casar com uma terceira ou quarta mulher. Então, para acabar com esse ciclo de pobreza extrema, sabemos que a mulher é gestora nata, é ela que consegue, com o pouco que tem, garantir o sustento das suas famílias, nós optamos por assistir 100% às mulheres, dotando elas de tecnologia, e olha que estão a surpreender-nos na positiva. Hoje, uma mulher que nós já assistimos conseguia fazer no seu campo de produção anteriormente 5 sacos de feijão, hoje está a fazer 20 a 30 sacos de feijão. As mulheres que nós assistimos ontem tinham casas de material precário, mas hoje elas já falam para a gente que estão a comprar chapas IBR, estão a comprar painéis solares porque querem energia e uma televisão. Então, isto para nós está satisfatório. E mais do que isso, elas já estão consciencializadas que só podem mudar de cenário nas suas comunidades se tiver a literacia social. Elas estão a estudar, estão a pôr os seus filhos também na escola com o rendimento que estão a fazer através da nossa assistência. Não nossa, só da Dream. Nós somos muitos atores, felizmente, que estamos a apoiar as comunidades rurais nessa busca, sim, pelo, sim, desenvolvimento social. Então, está a ter muito impacto positivo, sim, está a ter muita aderência. Ressalva-me dizer que nós estamos a ajudar só mulheres, 30 mil mulheres na província de Niassa, um número elevado,
1: sim, sim,
0: e 50 jovens e mulheres, isso já é uma mistura, no corredor de Nacala. Então, é um trabalho gratificante, e mais do que ser gratificante para nós, é ver que estamos a contribuir para os objetivos de desenvolvimento sustentável estabelecidos pelas Nações Unidas.
1: Sim, sim. De que forma as alterações climáticas estão a afetar as comunidades rurais e o trabalho que têm feito?
0: Bom, estão a afetar negativamente. Por
1: sim,
0: quê?
1: Sim.
0: Porque a comunidade rural usa o seu calendário empírico. E a comunidade rural, algumas não têm condições para adquirir maquinarias e equipamentos para a lavoura e a gradagem, e usam o sistema de queima dos campos. E aquilo degrada os solos, acaba influenciando negativamente ao clima, e depois vemos essa situação. Hoje em dia, nós fizemos colheita do feijão há um mês atrás, há um mês e meio atrás, ressalvo, e há um mês atrás houve uma chuva muito forte com granizos que acabou estragando o produto. Um fenômeno que não se via, sensivelmente 40, 50 anos.
1: Sim, sim.
0: Mas por quê? Por causa mesmo das mudanças climáticas. O que é que a gente incute para o pequeno produtor? Nós incutimos que eles devem usar sementes certificadas, devem passar a usar calendários estabelecidos com especialistas, e que nós damos esse calendário para elas, e usar também as técnicas de introdução de árvores nos campos como defesa para ventos fortes e mudanças do clima, e outros fatores que a gente vai incutindo e transmitindo para os produtores como meios de redução de intempéries
1: Sim.
0: climáticas, mas também estamos a incutir ao pequeno produtor nos nossos pacotes a introdução do seguro climático.
1: Okay.
0: Porquê?
1: Sim.
0: É um fator que não é relevante para a comunidade e mesmo para algumas empresas, mas é muito relevante em casos de. E que foi agora este caso, fizemos muita produção de feijão, colhemos muito, mas quem não soube conservar teve o azar de apanhar aquela molha, aquele nevoeiro todo, aqueles granizos, e o feijão não, no, com água não se dá
1: Perdeu.
0: muito bem, e
1: Sim.
0: perder sim,
1: Sim.
0: um outro produto.
1: Sim. Estamos a correr
0: Então, estamos
1: contra
0: em.
1: o tempo. E por último, aí muito breve, que reformas devem os governos africanos priorizar para acelerar o desenvolvimento rural? Muito breve.
0: Quando falarem da agricultura, não olhem apenas para sementes certificadas e fertilizantes. Olhem para o pacote completo, para os governos. Falamos das infraestruturas, sistemas de armazenamento e conservação, porque o produtor colhe, produz bem, colhe e vende logo, porque não tem onde armazenar. Então, temos que falar desse pacote completo, porque só assim é que, de forma cíclica, o pequeno produtor terá renda sustentável durante o período que não está a semear ou que não está a colher e consiga ser sustentável. Então, é preciso sim olhar-se para todos os aspectos, desde a produção, a conservação, a ligação de mercado e até o processamento.
1: Sim.
0: É basicamente assim.
1: Muito obrigado, Roxana Saída. Agradecemos o seu tempo e obrigado por fazer parte do nosso programa desta noite. Infelizmente, estamos a correr contra o tempo, mas agradecemos bastante.
0: Tá, muito obrigada, boa noite e bom programa para vocês.
1: Muito obrigado,
0: Tchau.
1: até à próxima. A ficar para trás, Roxana Saída, fundadora da Dream Agrobusiness Limitada em Moçambique, falando-vos a partir da cidade de Litinga, Niassa, Moçambique. Agora vamos às notícias desportivas.
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4: Calorosas saudações e sejam todos bem-vindos à primeira resenha desportiva da semana. A Seleção Nacional Sênior Masculina de Basquetebol da Angola derrotou este domingo o Mali por 84-74 na Arena do Quilamba, em Luanda, e deu mais um passo importante na corrida ao apuramento para o Campeonato do Mundo da FIFA Qatar 2027. Apesar da derrota, o Mali fechou esta janela com 11 pontos contra 10 da Angola, 9 do Egito e finalmente 6 do Uganda. O ministro da Cultura, das Indústrias Criativas, da Juventude e do Desporto, António Duarte, afirmou que a histórica participação de Cabo Verde, os Tubarões Azuis, no Mundial 2026 deve marcar um ponto de viragem para o desporto nacional, defendendo uma forte aposta na formação e no reforço do apoio às federações.
5: O governo de Cabo Verde, através do Ministério do Desporto, tem a obrigação, nesse preciso momento, de capitalizar tudo aquilo que já foi conseguido, todos os ganhos que já foi conseguido. Futebol de formação, viragem completa para nível de campeonatos nacionais, apoio a todas as federações, apoio direto à Federação Cabo-Verdiana de Futebol, para que a formação seja, de facto, um grande objetivo a ser alcançado. É importante nós tirarmos todo o partido desse momento.
4: E lembrar que os Tubarões Azuis regressaram este domingo à Cidade da Praia, onde foi recebido pelos milhares de adeptos após alcançar os 16avos de final do Campeonato do Mundo 2026, a melhor prestação de sempre de Cabo Verde numa fase final do Campeonato do Mundo. A seleção brasileira de futebol voltou a falhar a conquista do sexto título mundial ao ser eliminado nos oitavos de final do Mundial 2026 pela Noruega, que venceu por 2-1 no encontro disputado em Nova Jersey, nos Estados Unidos. Com a vitória, a Noruega garantiu apuramento para os quartos de finais, onde irá defrontar no próximo sábado a Inglaterra, que venceu o México por 3-2. As seleções de Portugal e da Espanha defrontam-se na noite desta segunda-feira em MetLife Stadium, em Nova Jersey, num dos encontros mais aguardados dos oitavos de final do Campeonato do Mundo. Na antevisão do confronto, Cristiano Ronaldo confirmou que a seleção portuguesa está tranquila e bem preparada para o desafio.
6: Eu acho que tem sido uma experiência bonita. Estamos a melhorar jogo a jogo. Sabemos que isto é uma competição que é impossível jogar bem todos os jogos. Não está fácil para ninguém. É só ver as equipas que já foram eliminadas e aí diz tudo. Mas eu vejo a equipa tranquila, equipa bem, treinamos bem, preparamos bem. Amanhã vamos encarar uma equipa super difícil, mas acho que vamos estar preparados.
4: De notar que o vencedor defronta nos quartos de finais os Estados Unidos ou a Bélgica, que se defrontam na madrugada desta terça-feira em Seattle, nos Estados Unidos. Ponto final à resenha desportiva desta belíssima segunda-feira. Veremos agora os microfones a João e a Balá na continuidade do Caleidoscópio.
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1: Os cidadãos da Guiné-Bissau são chamados às urnas no próximo dia 30 de agosto para decidir em referendo sobre a entrada em vigor da nova Constituição da República. A data foi oficializada através de um decreto assinado pelo presidente de transição, Horta Intá. No boletim de voto, os eleitores terão de responder se concordam ou não com a entrada em vigor do novo texto constitucional aprovado pelo Conselho Nacional de Transição. O referendo surge depois de o Supremo Tribunal de Justiça emitir parecer favorável à sua realização. Os militares assumiram o poder a 26 de novembro de 2025, na sequência de um golpe de Estado, dissolvendo o Parlamento e criando um Conselho Nacional de Transição. Entre as primeiras decisões do novo órgão esteve a revisão da Constituição, atribuindo mais competências ao Presidente da República. A consulta popular realiza-se cerca de 3 meses antes das eleições presidenciais e legislativas marcadas para 6 de dezembro. As eleições gerais de novembro de 2025 foram interrompidas pelo golpe militar antes da divulgação dos resultados. Na altura, a oposição classificou a tomada do poder como um golpe palaciano e acusou o então presidente Umaro Sissoko Embalo de estar por detrás da operação. O candidato da oposição, Fernando Dias da Costa, reclamou vitória na primeira volta com o apoio do Partido Africano para a Independência da Guiné e Cabo Verde, o PGC, que acabou impedido de participar nas eleições por decisão judicial. Entretanto, o presidente do PGC, Domingos Simões Pereira, continua em prisão domiciliária. Está a ser investigado pelo Tribunal Militar por alegado envolvimento numa tentativa de golpe de Estado ocorrida em novembro de 2025, semanas antes das eleições e da posterior tomada do poder pelos militares. Para o Channel Africa News, João Yabalá.
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1: Mais de 3 anos após o início da guerra no Sudão, a situação humanitária continua a deteriorar-se. Um novo relatório da Amnistia Internacional acusa as forças de apoio rápido de terem cometido crimes contra a humanidade, limpeza étnica e graves violações dos direitos humanos durante o cerco à cidade de Al-Fashir, na região de Darfur. Segundo organizações humanitárias, milhões de pessoas continuam deslocadas, milhares perderam a vida e grande parte da população enfrenta insegurança alimentar extrema, enquanto os esforços diplomáticos para alcançar um cessar-fogo permanecem sem resultados. Para nos ajudar a compreender a dimensão desta crise e os desafios para a paz, recebemos Gerson da Silva, jurista e presidente da Associação Mentes Resilientes.
12: Saudações. Bem, antes de mais, é preciso nós referirmos que qualquer guerra há sempre os sacrificados. Por detrás das razões, é sempre bom nós lembrarmos sobre as motivações internas que possivelmente possam eventualmente criar alguma instabilidade no seio dos conflitos, quer religiosos, quer étnicos, ou então até mesmo políticos e sociais. Portanto, este relatório revela exatamente que o conflito baseou-se nas rivalidades internas dos grupos étnicos que separam as comunidades do Sudão do Norte.
13: O Sudão vive uma das maiores crises humanitárias do mundo, mas continua relativamente ausente da agenda internacional. Por que é que este conflito recebe menos atenção do que outras guerras?
12: Primeiro é preciso perceber que por detrás do conflito sempre existem o que nós chamaríamos as grandes potências ou os grandes fornecedores, quer de armamento, quer de outros itens que possam catapultar esse tipo de divisão ou de divisões internas. Portanto, nós olhamos tecnicamente, o próprio Sudão é um país que não oferece grandes reservas de jazigos ou matérias-primas, exceptuando algumas que no mercado internacional não interessa muito aos promotores, faça o termo com as devidas aspas, de estarem a financiar este tipo de conflito porque não tiram dividendos. Portanto, nós estamos diante de uma crise humanitária, propriamente no Sudão, cujas motivações ainda estão muito longe de serem alcançadas. É verdade que a posição, se calhar, geográfica do Sudão do Norte pode efetivamente atrair alguns investidores, sob o ponto de vista militar, mas isso não é um fator determinante. Pode ser um fator meramente de, se calhar, sem estar a ser muito profundo, de estarem a financiar para dizimar comunidades que, num ponto de vista internacional, só irão constituir apenas relativamente ao que nós chamaríamos de conflitos internos que no final não se pode reservar ou dar alguma atenção ao mundo, justamente por falta do conteúdo que se pode explorar naquela situação em concreto do Sudão do Norte.
13: As denúncias apontam para ataques deliberados contra civis, violência sexual e perseguição étnica. Que consequências têm estes crimes para uma futura reconciliação nacional?
12: Bem, qualquer conflito ele sempre deixa marcas, traumas, e as crianças são grupos relativamente, sob o ponto de vista etário, são os mais sacrificados. Primeiro porque nós sabemos que as crianças são usadas sob o ponto de vista de inocência. São as crianças, quando nós falamos no ranking ou falamos na preparação de guerra entre homem e homem, o que se usa muito em África, exceptuando ultimamente que já vem sendo usado alguns drones, nós vamos notando que as crianças começam a reunir os requisitos mínimos para serem treinadas. Primeiro porque as crianças são usadas na guerra porque não têm contrapartida, são instrumentalizadas por um aspecto. Por outro aspecto, a sua formação baseia-se essencialmente em brincadeiras, faça o termo, porque quando se usa esses instrumentos como a arma de fogo, entre outros tipos de itens que têm dizimado os seres humanos, vamos perceber que é mais fácil raptar uma criança, formar uma criança e educar uma criança, face ao tempo, num sentido estrito senso. Ou seja...
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1: Abrimos a página econômica com os destaques do dia em África e no mundo. Uma investigação da Comissão do Serviço Público da África do Sul revelou falhas graves nos mecanismos de governação e de controlo financeiro da Agência Estatal de Tecnologia da Informação. O relatório identifica deficiências estruturais que também afetam uma autoridade de educação e formação setorial e destaca despesas irregulares superiores a 123 milhões de dólares assinaladas pelo Auditor-Geral em auditorias realizadas entre 2020 e 2025. Perante as conclusões, o Ministro das Comunicações e Tecnologias Digitais, Soli Malatsi, defendeu o reforço da transparência da prestação de contas e de boa e da boa governação, dizia, na gestão dos recursos públicos.
14: Within 60 business days, CETA must submit a comprehensive governance reform plan to strengthen.
15: A Agência Estatal de Tecnologia da Informação dispõe agora de 60 dias úteis para apresentar um plano abrangente de reforma da governação. O documento deverá incluir medidas para reforçar os controlos dos processos de contratação pública, melhorar a gestão dos dados, fortalecer a administração do Conselho de Administração e aumentar os mecanismos de responsabilidade.
14: Provide quarterly governance reports so that implementation is monitored transparently.
1: A produção de petróleo no campo marítimo de Sangomar continua a ganhar ritmo. Segundo o Ministério da Energia do Senegal, a exploração liderada pela empresa australiana Woodside Energy atingiu 17,9 milhões de barris até ao final de junho. A entrada em produção dos setores petrolífero e do gás tem vindo a reforçar a economia senegalesa. No ano passado, o país registrou um crescimento de 6,7%, impulsionado pelo aumento das exportações e pela redução do déficit da balança corrente. A Unitel, a maior operadora de telecomunicações de Angola, avançou com a sua oferta pública inicial na Bolsa de Dívida e Valores de Angola. A operação prevê a venda de 15% do capital detido pelo Estado e integra o programa de privatizações do governo. Com mais de 21 milhões de clientes, a empresa é uma das maiores apostas de Luanda para atrair investimento privado e acelerar a abertura da economia angolana ao mercado. A OPEP+ decidiu aumentar novamente a produção de petróleo a partir de agosto. O anúncio foi feito após uma reunião virtual do grupo que aprovou um acréscimo de 188 mil barris por dia. A decisão surge numa altura em que os preços do crude continuam sob pressão, acompanhando a retoma gradual das exportações através do Estreito de Hormuz, uma das principais rotas mundiais para o transporte de petróleo. E é assim que encerramos a nossa Ronda Económica 2. 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
17: O facto é que precisamos de integrar a ação climática, mas a diferentes níveis. Está a falar dos currículos, do que está presente no nosso currículo e de como está inserido no sistema educativo do país. Mesmo a níveis mais elevados, a integração é fundamental, porque mesmo quando olhamos para os chamados servidores públicos, que deveriam apoiar a nação e assim por diante, eles também precisam de ser educados sobre como o clima está ligado aos seus trabalhos e não encarar de uma perspectiva externa. E penso que isso me liga ao que aprendi na escola de gestão sobre formação de liderança. O mundo em que vivemos foi apelidado de VOCA, certo? Volátil, incerto, ambíguo, e o nosso futuro é, não sabe o que o amanhã nos reserva, e precisamos de ser ágeis na forma como encaramos as coisas. Portanto, sim, é importante incorporar o clima nos currículos, porque as repercussões das alterações climáticas já se fazem sentir hoje.
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1: Agora é hora de conferir o que o programa Africa World Hour preparou para hoje. Temos uma conversa especial com a Mpo Stole. Good evening. Boa noite, Mpo. Como está?
18: 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And then we also look at World Rural Development Day, which highlights the importance of improving one's quality of life in the rural areas and, of course, focusing on alleviating issues like poverty, you know, water issues, and, of course, a lack of infrastructure. 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
1: When thinking about your retirement, do you ever consider going back to the rural areas to develop, or you would just like to stay within the urban zones?
18: Funny enough, funny enough you asked me that question. My husband today was saying you would never survive. You'd see a frog or you'd see a spider and you'd be out of there.
1: You'd have the scale of your life. Thank you, Mpo. Obrigado. Não se esqueçam de sintonizar a seguir no World Hour com a Mpo Stole.
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4: Malawi, Estado-membro dessa ADC, celebra hoje 62 anos desde a proclamação da independência nacional, num cenário marcado por décadas de má governação, corrupção, pobreza e desemprego generalizado, afetando mais de metade dos jovens em idade ativa. Faustino Igreja reporta.
5: Boa noite. Devido à grave crise económica, as celebrações do Dia da Independência do Malawi limitaram-se hoje às orações, com o governo defendendo que os poucos recursos públicos disponíveis devem ser direcionados aos setores produtivos. Numa altura em que o país comemora hoje 62 anos da independência nacional, a data serviu igualmente para reflexão sobre o percurso desde 1964, os progressos alcançados e os desafios que continuam a marcar o desenvolvimento do país. Durante mais de 6 décadas, Malawi registrou avanços significativos, sobretudo na consolidação de uma relativa estabilidade política, com transições pacíficas de poder por meio de eleições democráticas. O país também experimentou períodos de crescimento económico, especialmente nos setores da agricultura, mineração e turismo. Além disso, houve melhorias notáveis nas áreas da saúde e educação, com o aumento do acesso da população a serviços básicos e infraestruturas essenciais. No campo da diplomacia, Malawi tem desempenhado um papel construtivo, apoiando os esforços de integração regional e de manutenção da paz no continente africano. Entretanto, os desafios ainda persistem. A corrupção continua a minar a confiança nas instituições públicas e a dificultar o desenvolvimento sustentável. Apesar do crescimento económico, a pobreza permanece generalizada, afetando particularmente as populações rurais, onde a desigualdade de rendimentos é mais acentuada. Cidadãos ouvidos hoje dizem que a situação está de mal para o pior, uma vez que já perderam esperança nas promessas da liderança do país.
6: As I said already, that is the problem is there's a favoritism in this country and nepotism.
5: Para enfrentar os desafios estruturais e garantir um crescimento inclusivo e sustentável, o país precisa de diversificar a sua economia, reduzindo a dependência da agricultura e investindo em áreas como a indústria transformadora, tecnologia e serviços, com enfoque na criação de empregos e na modernização do sistema produtivo. Por exemplo, o ex-presidente do Malawi, Bakil Muluzi, enfatizou a necessidade de o país priorizar a criação de empregos, o empoderamento dos jovens e as reformas no setor educacional para incentivar o empreendedorismo e as habilidades entre os jovens.
7: Also reform our education system, training on the artisans, builders, mechanics.
5: O primeiro presidente democraticamente eleito do Malawi lamentou os altos níveis de desemprego, observando que muitos graduados ficam vagueando, procurando emprego sem sucesso. Por sua vez, Joyce Banda, primeira mulher que se tornou presidente do Malawi, fez coro ao apelo por reformas educacionais e mudança de mentalidade, citando igualmente os tempos difíceis em que os malawianos enfrentam na sequência dos ataques xenófobos na África do Sul.
8: These difficult times, as we look at what is happening in South Africa and our fellow Malawians being treated the way they are being treated, what is it that we can do together to make sure that we build a future that benefits all?
5: Por seu turno, o ex-presidente do Malawi, Lázaro Chakwera, enfatizou que a prosperidade do país depende das habilidades e da participação dos seus cidadãos.
9: Malawi should definitely become a and independent, see the young people empowered, educated in terms of their expertise.
5: Numa declaração à nação, o presidente Peter Mutharika assegurou que o seu governo permanece comprometido em criar um ambiente propício à prosperidade. Apesar dos desafios globais, ele observou que a segurança alimentar está sob controle e a estabilidade macroeconômica está se consolidando de forma constante, lançando as bases para investimentos que vão gerar divisas, criando empregos e benefício para todos. A partir de Bantaia, para o Channel Africa News, Faustino Igreja.
4: Chegamos ao fim de mais uma edição do Caleidoscópio. Agradecemos a todos que nos acompanharam e contribuíram para o programa. Um agradecimento especial à nossa equipa de produção, Jacob Tivane, João Yabalai, nos cuidados técnicos de Catherine Maleka. Não deixem de sintonizar amanhã para mais notícias e análises. Eu sou João Yabalai, desejando a todos uma ótima noite. Tchau, tchau. Até amanhã.
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2: Ora, calorosas saudações, fiéis ouvintes do Ritmos e Cultura. Hoje celebramos não só a música, mas também a persistência, criatividade e paixão que continuam a inspirar gerações de músicos e ouvintes, não só em Moçambique,
1: em África e no mundo lusófono.
2: Ladies and gentlemen, senhoras e senhores, o conceituado Aniano Tamele in the building.
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